Eu não vou ir mesmo. Você vai ver o que eu vou fazer? Eu vou fazer pelo Wii, meu pai.